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1: Olá, ouvintes do Papo Cinema. Aqui quem fala é Jean Tomás. Eu estou juntamente com Nelson Modro para mais um programa. Acabamos de ouvir a música End of the World, da Sharon Van Etten, acho que é assim que fala, perdão se eu estiver falando errado, mas é uma música que tem tudo a ver com o filme de hoje. Estamos falando de Sombra Lunar aqui hoje. E aí, Nelson, o que você achou desse thriller, assim, né, esse filme policial?
2: É um thriller policial e ficção científica.
1: Também.
2: É bem complexo e bastante ação, tem umas idas e vindas, ele tem quase 2 horas de duração, tem... 1h55 de duração. Filme um pouco mais antigo, 2019. Acho que passou meio que batido na época. Não vi, não lembro de ter visto tanto comentário
1: muito
2: e tal.
1: Bem, não.
2: Mas é um filme muito bom. Para quem gosta de ficção científica e gosta de uns plot twists aí, principalmente o final do filme, é fantástico. Eu confesso que começa meio... confuso, digamos assim. Acho que tem esse objetivo, até porque acho que a trama é meio complexa, então até você conseguir entrar na narrativa, conseguir entender a trama toda, né, é complexo, porque 2 horas de filme, mas tem muita coisa ali.
1: Tem bastante coisa.
2: E ele vai trazendo e vai...
1: É uma enxurrada
2: de informações e de histórias. Trabalha com questão do tempo, eu adoro quando tem essa questão de passagem do tempo, então isso aqui é um daqueles... hoje já considerado aí meio que clássico, quando tem aquela ficção que trabalha com passagem temporal, viagem no tempo.
1: Sim.
2: E essas idas e vindas, como eu falei, que daí tem uns plot twists que não tem como trazer aqui, porque senão perde a graça. Mas é um filme mais complexo, não é para qualquer público, tem que estar muito
1: ligado
2: o tempo inteiro, porque senão você perde alguns detalhes e depois fica difícil de acompanhar ou de retomar algumas questões. Mas o filme é excelente. É um filmaço de primeira linha, bem produzido, fotografia muito boa, o roteiro consegue ser bastante consistente, as atuações acho que estão boas, não tem nem sem nenhum...
1: ponto fora da curva.
2: É, e não tem nenhum ator assim tão... né,
1: badalado
2: e tal... mas as atuações muito boas e o filme muito bem feito, muito bem fechado, digamos assim. Não sei se você concorda.
1: Então, eu acho que eu tive a experiência contrária à sua, porque eu comecei gostando do filme.
2: E não gostou.
1: E depois, conforme ele foi passando, eu fui falando, não, mas por que, que você fez isso? Por que, que você escolheu fazer isso? E aí eu fui cada vez menos gostando dele. Mas eu vejo uma ideia muito boa, que eu acho que a ideia desse filme é... pô, achei
2: fantástico.
1: Demais. Achei muito legal. Ele me pegou. Você que recomendou o filme, né? E eu não... eu fui assistindo, achei que fosse um filme policial. Eu não li a sinopse, só comecei a ver. Falei, ah, vai ser um filme policial, sobre o policial indo atrás, né? Do assassino ali. E aí, quando veio o plot twist, né? Aí eu falei, meu Deus, o que tá acontecendo? E aí, conforme foi passando, no começo eu falei, caraca, que ideia boa. Muito legal, diferente. Vamos ver. Só que daí, quanto mais eu parece que eu fui aprendendo o que eles foram fazendo ali, eu fui gostando menos do filme, achando que ele foi se perdendo. É, e no final eu acabei não gostando muito dele, não. Mas é isso que você falou. Como ideia de ficção científica, eu acho que, cara, tem muito a ser explorado aqui. Eu acho que é uma baita ideia, muito legal, muito divertida. E eu acho que vale a pena você assistir o filme por conta disso. Eu acho que essa ideia é tão legal e é tão bem... é uma sacada tão diferente, assim, que esse é um chamariz muito bom pro filme. Mas eu acho que na execução eles foram... penando ali, eles foram dando vários tropicões, assim, que me incomodaram.
2: É, tem uns plot twists. O último que eu falo, que fecha o filme, que é o principal, confesso que para mim foi surpresa. Mas eu gostei, é um bom filme. Assim, acho que ele mantém, para mim ele manteve a expectativa. Ele começa, para mim começou como se fosse um policial comum, normal, e de repente quando ele começa a parte da ficção mesmo, essas idas e vindas aí... eu curto muito isso, então ele conseguiu me pegar. Acho que tem umas falhas, como você disse, tá? Não é 100% redondinho, mas não vejo nada assim que seja comprometedor enquanto roteiro, enquanto história.
1: É, eu acho que ele tem muitas ideias boas, essa ideia do policial e passando os anos e ele vai ficando... ele vai cada vez mais se desconectando com a vida dele, se conectando com essa obsessão, né? Eu acho essa parte muito legal. É, então, eu acho que ele tem várias ideias muito boas, mas eu acho que ele, na hora que ele realiza as ideias, eu acho que ele, ou ele não vai muito adentro, ou ele a ideia é meio confusa, e daí quando você consegue conectar os pontos, você fala, tá, mas aí tem um furo aqui, aí tem um furo ali, tem um furo ali, tem um furo ali, você começa a ver um milhão de furos. Então, eu acho que ele pecou nessa parte de deixar a história coesa mesmo e fazer ela ser realmente uma história de ficção científica que você, pô, que da hora, sabe? Então, eu acho que ele ficou na parte da ideia, assim, as ideias são muito boas.
2: Perfeito. Mais fazer uma pequena pausa?
1: Vamos lá.
2: Então vamos com The National Reserve, com a música I Will Go Blind.

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1: Voltamos aqui com mais um Papo e Cinema. Eu, Jean Tomás, juntamente com Nelson Modro, acabamos de ouvir a música I'll Go Blind, do The National Reserve. E a gente está falando hoje aqui de Sombra Lunar, que o Nelson vai contar um pouco para a gente do roteiro agora.
2: Sombra Lunar é um filme de 2019, é um pouquinho mais antigo, tem 1 hora e 55 de duração, a direção do Jim Michael, tem o Michael C. Hall, Boyd Holbrook e Cleópatra Coleman com os principais protagonistas. E retrata uma Filadélfia de 1988, quando várias pessoas são encontradas mortas com hemorragias cerebrais, que acabam saindo pelos orifícios faciais. Né, o sangue sai pelos orifícios faciais. Começa como um policial atípico. E aí o policial Thomas Lockhart e o parceiro dele, o Maddox, investigam o caso com a ajuda do cunhado de Lockhart, o detetive Holt. Só que eles descobrem que os casos são conectados porque os ferimentos perfurantes são achados, né, ferimentos perfurantes semelhantes em todas as vítimas. Então, todas as vítimas têm os mesmos ferimentos e que provocam, logicamente, aquelas hemorragias. Durante a investigação, acaba aparecendo uma revelação que surpreende a todos, que o provável criminoso é uma mulher que parece ter vindo do futuro. E aí a coisa, como o Jean falou, para ele desandou e para mim desandou, eu acho que ficou interessante. Tem, logicamente, não é 100% redondinho, mas eu acho que não tem nada assim que comprometa o roteiro. Eu acho que é um bom filme, é um bom roteiro. E uma boa solução. Né? E alguns plot twists ali. E essa obsessão dele, né?
1: A obsessão dele é muito legal.
2: É muito legal.
1: A melhor parte do filme, eu acho. Ele vende muito bem isso, esse ator, o Boyd.
2: E tem tudo. Tem que assistir, né? Mas tem tudo a ver o porquê da obsessão também. Mas,
1: sim.
2: Mas é interessante, e essa história de futuro e passado e presente, e essa, né, conexão, eu curto muito isso, né, dessas amarrações ou como são feitas. Eu gostei, é um bom filme, eu recomendo.
1: Não, eu recomendo também por essa... A ideia eu acho muito legal, assim, eu acho que você assistir e ter essa visão dessa ideia e tal, eu acho que só por isso já vale a pena, e o filme é bem feito, assim, não é um filme... podre, assim, né? Um filme que foi feito de qualquer jeito. Não, é um filme bem feito, tá ali, legal, tem umas cenas de ação, de perseguição, que são divertidas de assistir e tal. Os personagens são legais, você não... eu gostei bastante do personagem principal, acho que ele é interessante de acompanhar a vida dele, os questionamentos que ele faz e tal. E o jeito que ele vai se desenvolvendo, essa parte eu achei muito boa. A parte que me pegou mesmo foi a lógica das coisas, assim, eu acho que vai... Pra mim vai dando uma desandada, e até a própria mensagem que o filme tenta passar ali no final... Que é o grande plot twist ali, afinal, eu fiquei um pouco com o pé atrás, assim, achei uma mensagem um pouco estranha. Mas é mais isso, são problemas pontuais, assim. E vale acrescentar que eu sou uma pessoa bem chata, então, né? Tem esse ponto também, eu gosto de ficar cutucando ali e vendo, por que que isso é assim? Aí o filme me dá uma explicação, uma linha. Aí eu falo, não, mas será que isso funciona? Aí eu começo na minha cabeça a pensar, será que vai funcionar aqui? Será que vai funcionar ali? E aí eu começo a tentar achar esses buracos, né? Então... talvez seja uma experiência única aqui da minha pessoa sobre ele.
2: Perfeito. Eu gostei. Não acho que foi podrão, né, que você falou, né?
1: Não achei podre também, não.
2: Legal. Vamos fazer mais uma pequena pausa?
1: Vamos lá. Vamos com Young Man Dead, do The Black Angels.

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1: Estamos de volta com Papo e Cinema. Falamos hoje de Sombra Lunar, filme de 2019, ficção científica que eu gostei bastante. Trabalha com viagens no tempo, então é considerado um dos clássicos em relação a esses filmes que trabalham com essa questão de viagem temporal. De vez em quando a gente fala de algum aqui, eu gosto muito, né, quando se fala de viagem temporal, de viagem, né, no tempo. E esse aqui é um bom filme. Nesse sentido, ele consegue... Né, começa como um policial, depois vai para essa parte de ficção. Uhum. E aí, Jean, mais algum comentário?
2: Não, só isso. É muito, muito diferente, assim. Eu gostei bastante da ideia. Essa, para mim, foi a parte que me fez... Me deu um destaque para esse filme, assim. Falei, não, mesmo eu não tendo gostado do que eles fizeram com essa ideia, a ideia é tão boa que eu acho que vale a pena. Vale a pena você conferir.
1: É, eu acho que o roteiro tem um outro ponto que poderia ser melhor fechado, mas não acho que seja nada que comprometa o resultado final.
2: Certo.
1: Eu acho que é um filme que vale a pena. Geralmente o pessoal recomenda bastante, né, quando se fala em ficção científica, como eu disse, principalmente questão de viagens no tempo.
2: Certo.
1: Mas, Jean, o que você achou da atuação?
2: É, eu gostei principalmente do Boyd, cara, ali, né, que ele faz o Locke, que é o personagem principal. E ele é um ator que eu já vi ele lá no Narcos, eu não sei, acho que é o papel que definiu ele lá na primeira temporada, que tem o Wagner Moura até, né, fazendo lá o Pablo Escobar, ele é um dos policiais. E eu gostei bastante dele já naquela época, e aqui ele tá muito bem também, gostei. É, principalmente dessa parada dele ter que viver o mesmo personagem por décadas ali, né, em várias épocas da vida dele.
1: Diferentes.
2: E cada vez mais maluco, assim, digamos assim, né, cada vez mais ali tendo... que ter o mundo contra ele, basicamente, né? Eu achei que ele vendeu isso muito bem. Eu não achei que ficou caricato, assim, de uma maneira exagerada, sabe? Ah, ele é o loucão, tal. Eu achei que ele conseguiu ter nuances boas ali de mostrar realmente como que esse personagem que era tão centrado ali, mas era bem curioso, né? Que é a coisa principal dele lá no início. E depois essa curiosidade foi tomando conta dele por conta dessa vivência única que ele tá tendo, né? Então, acho que ele vendeu bem nisso e até a dramaticidade ali, né? Porque, sem dar spoilers aqui, mas... tudo isso tem muito a ver com ele, então eu acho que ele conseguiu vender bem isso. Eu acho que é a parte forte do filme, assim, no quesito de atuação. Ele tá muito bem, ele consegue carregar bem o filme.
1: Legal, concordo. Eu acho que é bem isso mesmo, viu? Nem tudo é ruim no filme.
2: Não, claro que não. Como eu falei, a ideia é
1: eu gostei, enfim. Eu gostei bastante. De novo, a gente tá falando de um filme que é ficção científica e trabalha com viagem no tempo.
2: Sim,
1: então,
2: sim.
1: E as atuações estão muito boas. Sim. As atuações acho que dão conta aí do que se propõe.
2: Ah, certeza.
1: Então é isso. Ficamos aqui com mais um Papo e Cinema. Para quem perdeu algum dos programas, tem os podcasts no site do Cine Educação, www.modro.com.br. Tem também as redes sociais, no Facebook e Instagram, em que tem vários filmes que nós já falamos aqui. Várias dicas lá de bons filmes. E para quem quiser acompanhar com mais proximidade também, fica a dica, porque é só se inscrever lá e tem sempre lá as novas produções, os novos programas que irão ao ar. Ficamos então com mais um Papo Cinema. Fica de novo a dica para quem gosta de ficção científica, Sombra Lunar. E vamos então com uma música que tem tudo a ver também com o tema. Vamos com Major Tom, no Peter Schilling, que foi muito famoso aí nos anos 80, 90, uma versão aí extremamente famosa desse período. A todos os ouvintes, uma excelente semana e até o próximo Papo e Cinema.

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